0: Tamo juntos, firmes e com vontade de ouvir as melhores músicas no programa Linha do Tempo. Uma breve paradinha, daqui a pouquinho tem mais.
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2: 21 horas e 2 minutos.
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0: Gostou dessas aí? Pois é, tem mais. Pode aumentar o volume. A gente toca muito mais pra você aqui no programa Linha do Tempo.

0: Hora de uma paradinha no programa Linha do Tempo. A gente volta já, hein? Tem muito mais pra você recordar, pra você curtir, pra você se emocionar.
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0: Vinte e uma horas e 31 minutos.
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0: Olha, a gente volta por aqui para mais uma sequência de músicas agradáveis da sua programação. Já selecionamos as melhores, você vai gostar de ouvir. Tá aqui tudo na ponta da agulha, como se diria antigamente, né? Diria ponta da agulha, agora é no computador. As músicas já estão prontinhas para desfilar uma após a outra, para mais uma sequência muito legal de músicas no seu programa Linha do Tempo.

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0: final de mais um programa Linha do Tempo. Fica tranquilo, a gente volta a qualquer momento aí pra fazer a sua alegria, tá bom? E a nossa também, porque a gente adora fazer isso aqui, tá bom? Abraço pra você, a gente se encontra no próximo programa.
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2: Vinte e duas horas e cinco minutos.

0: eu bebo cerveja.
1: Bom também.
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0: DJ Luciano.
1: Vinte e duas horas e 40 minutos.
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0: 23:02.
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2: E olha só, mais uma noite começando, mais uma noite iniciando cheinha de emoções. A partir de agora, iniciando Love Songs. Uma ótima noite pra você que tá em casa, pra você que tá no trabalho. Muitas pessoas também estão no trânsito. Uma ótima noite pra todo mundo. Pra você que nos acompanha aí no seu carro, na tua casa, no teu horário de lazer, você que já tá relaxando, aproveitando pra descansar depois de um longo dia de trabalho, e há muitas pessoas também agora trabalhando, né? É, existem muitas pessoas trabalhando também. O Love Songs está começando, é o nosso encontro, é o nosso ponto de encontro dos corações apaixonados. Eu conto com você durante toda essa edição pra gente ouvir as melhores canções. Love Songs, começando, edição de hoje abrindo muito bem.

0: pintando por aí um breve e rápido e ligeiro, mas bem ligeirinho mesmo, um breve intervalo. Daqui a pouquinho tem muito mais Love Songs. Te aguardo. E você?
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3: 23 horas e 32 minutos.
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0: De volta, Love Songs. Como tá a sua noite? Tudo incrível, tudo magicamente lindo. E com as canções do Love Songs, fica melhor ainda. Love Songs. O segredo da felicidade é encontrar a nossa alegria na alegria dos outros. Love Songs. Tem mais!

0: E olha, depois de um dia incrível, a noite já está aí, hein? É, temos alguns instantes ainda para daqui a pouquinho virar para um novo dia. Love Songs, o coração bate mais forte depois do intervalo.
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0: 1:27.
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0: 0:46.
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0: 1:07.
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0: hora e 28 minutos.
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0: 1:48.
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0: 2 horas e 12 minutos.
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0: 2:31.
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0: 2:51.
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0: 3:13.
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0: 3:32.
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0: 3:53.
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0: 4:16.
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0: 4:39.
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0: 5 horas e 1 minuto.
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0: 5:23.
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0: 5:41.
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0: 6:01.
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3: Olá, tudo bem? Está começando a sua rádio, mais uma edição do nosso programa Hora da Família. Em nome do Pai, do Filho e do Espírito Santo, amém. Que Deus abençoe você, a sua casa, o seu trabalho, a sua família. Sou Rony Maria e a partir de agora, durante 2 horas, vamos fazer muita música, muita meditação para você ouvir aonde você estiver.

O Senhor esteja convosco, Ele está no meio de nós. Proclamação do Evangelho de Jesus Cristo segundo São Marcos. Glória a vós, Senhor. Naquele tempo, Jesus e seus discípulos chegaram de Betsaida. Algumas pessoas trouxeram-lhe um cego e pediram a Jesus que tocasse nele. Jesus pegou o cego pela mão, levou-o para fora do povoado, cuspiu nos olhos dele, colocou as mãos sobre ele e perguntou: "Estás vendo alguma coisa?" O homem levantou os olhos e disse: "Estou vendo os homens. Eles parecem árvores que andam." Então Jesus colocou de novo as mãos sobre os olhos dele e ele passou a enxergar claramente. Ficou curado. Enxergava todas as coisas com nitidez. Jesus mandou o homem ir para casa e lhe disse: "Não entres no povoado." Palavra da salvação, glória a vós, Senhor.

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2: 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Seis horas e 15 minutos.
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0: Muito bem, de volta na sua rádio. O cristão que não medita sobre os mistérios do Rosário é muito ingrato ao nosso Senhor e mostra o quão pouco ele se preocupa por tudo que o Salvador Divino sofreu para salvar o mundo. Quem diz? São Luís Maria Grignon de Montfort.

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1: Catolicismo ontem e hoje. Porque o ser humano é livre. Nós somos livres. Podemos resistir ao pecado. Podemos, com a graça de Deus, resistir ao demônio. Foi pelo livre-arbítrio, pelo uso errado da liberdade, que o ser humano entrou em desavença, em desacordo com Deus. O problema do nosso mundo não é um problema político, não é um problema econômico, não é um problema social, mas a desobediência a Deus. A teologia da libertação diz que o nosso problema é estrutural. Que se nós conseguirmos transformar as estruturas políticas, econômicas, sociais e religiosas, o mundo será um paraíso e nós teremos o reino de Deus aqui na terra. Isso é falso, é mentira. A desobediência, indisciplina e abusos que se espalharam pelo mundo pelos frutos nocivos da teologia da libertação afastou as pessoas da igreja, afastou as pessoas da vida espiritual, fez da igreja um espaço de militância política de esquerda. No final da década de 70 em diante, quem está escrevendo os documentos da campanha da fraternidade são pessoas ligadas à teologia da libertação. E ela não é a teologia da igreja, e sim um tipo de teologia que prevaleceu no Brasil e quis se impor como a única leitura espiritual, a única leitura bíblica. Ou seja, todo o problema do ser humano, a libertação que o ser humano precisa, não é a libertação das estruturas do pecado original, do pecado que habita o coração do ser humano, das nossas más inclinações, da nossa desobediência a Deus. Por isso precisamos de vida de oração. Quando não estamos entendendo o que está acontecendo, recorramos à Virgem Maria com a reza do Santo Rosário, para que o Senhor tenha misericórdia de nós e transforme o nosso coração. Essa é a primeira atitude do cristão diante de um mundo com ideologias que são contrárias à vontade de Deus. O nosso coração não está sadio. Ele está doente porque não rezamos, porque não fazemos penitência, não nos arrependemos dos nossos pecados, não buscamos o Senhor Jesus, não escutamos a sua palavra. A teologia da libertação diz que Jesus Cristo era um revolucionário, era um ideólogo político, e que ele não morreu para nos salvar. Ele não se entregou para a nossa salvação, mas, agitando e revolucionando o seu tempo, mexendo na consciência das pessoas. Ele comprou briga com o Império Romano, comprou briga com as estruturas políticas de poder do seu tempo. E por causa destas questões políticas, sociais e econômicas, é que Jesus foi morto. E diz também que se nós queremos estar no seguimento de Cristo, nós temos que repetir o que Cristo fez. Ou seja, entrar em conflito político, social e econômico. Quem ensinou isso? Foi Jesus de Nazaré? É na Bíblia que você encontra esse ensinamento? Não. Esse ensinamento você não encontra no Evangelho. Esse ensinamento não é do Cristo a quem eu amo. Não é do Cristo a quem eu sirvo. Não é do Cristo que morreu para me salvar. A Sagrada Escritura diz: quando vier o Filho do Homem, acaso encontrará fé sobre a terra? São Lucas 18, 8. Muitos serão os chamados, e poucos serão os escolhidos. São Mateus 22, 14. Você luta pela sua alma? Se você não está fazendo nada para ir para o céu, não se preocupe. Seu lugar no inferno está garantido. é palavra de nosso Senhor Jesus Cristo. Esforçai-vos para passar pela porta estreita, porque muitos tentarão e não irão conseguir. Se ir para o céu fosse uma obviedade, eu pergunto, por que nosso Senhor Jesus Cristo, Filho de Deus, se deu ao trabalho de vir a este mundo, nascer e morrer na cruz, para abrir a porta do céu para nós? As pessoas dizem, para ir para o inferno precisa fazer alguma coisa? Você não precisa fazer nada para ir para o inferno. É só passar na porta larga que vai sozinho. Você precisa fazer alguma coisa para ir para o céu. Lutar para passar pela porta estreita, seguindo os ensinamentos que Jesus deixou na Sagrada Escritura. Mas, infelizmente, a Sagrada Escritura está sendo alterada. Várias seitas e denominações estão surgindo aos milhares, e todas usando e distorcendo a Sagrada Escritura. Jesus chamou o profeta Pedro II de Santa Catarina, Brasil, que escreveu o livro A Palavra Viva de Deus. E neste livro, Deus nos aponta toda a verdade para a nossa conversão. Já estava escrito na Sagrada Escritura que Deus iria enviar alguém para escrever este livro. O Paráclito, o Espírito Santo que o Pai enviará em meu nome, ensinar-vos-á todas as coisas e vos recordará tudo o que vos tenho dito. São João 14, 26. Feliz de quem lê, segue e divulga o livro A Palavra Viva de Deus, porque será chamado de Filho da Luz.
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0: Muito bem, estamos de volta aqui no programa Hora da Família. Olha só o que que São Luís Maria Grignion de Montfort falava da Virgem Maria: que todos os homens, os estudiosos e os simples e justos e os pecadores, a maioria e os pequenos, louvem e honrem a Jesus e Maria dia e noite através da oração do Santíssimo Rosário. Saudai a Maria, que tem trabalhado muito através de vós. Romanos 16:6, São Luís Maria Grignion de Montfort.

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4: 6:49.
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0: Estamos meditando sobre o modo de vestir segundo Maria. Vestir-se conforme Maria é cobrir totalmente o busto, peito, ombros e costas. Há uma tolerância quanto à gola, que não deve, porém, exceder a medida dos dois dedos abaixo da base do pescoço, assim como da nuca. Vamos de música!

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3: 7:03.
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0: Já estamos de volta por aqui, muito obrigado pelo seu carinho, pela sua audiência. Vestir-se conforme Maria é usar mangas, pelo menos até os cotovelos, e saias bem assentadas abaixo dos joelhos. Vamos de música!

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1: Confissões do Inferno, Judas Iscariotes, Exorcismo do Padre Gabriel e a Morte, em 17 de agosto de 1975, parte 3. Gabriel e a Morte, o exorcista do Vaticano, disse: "Eu? Medo de Satanás? É ele que deve ter medo de mim. Eu trabalho em nome do Senhor do Mundo, e ele é só o macaco de Deus." Ouçamos agora uma importante revelação de um exorcismo feito pelo padre Gabriel e a Morte, em nome de Maria Santíssima e São Miguel Arcanjo, por uma pessoa possessa por Judas Iscariotes. Judas Iscariotes: "Os modernistas bem veem que o seu jogo está no fim, e que Écone é superior. É por isso mesmo que o combatem. Geme. Exorcista: "Deixe a estola em paz. Tu não podes fazer-nos mal. Continue em nome de Jesus." Judas Iscariotes: "No fundo, somos nós que estamos naqueles que combatem Écone. Eles próprios nos ajudam como bons instrumentos. São boas ferramentas, boas e úteis, que não gostaríamos de atirar fora. As suas teorias são-nos úteis no inferno. Apesar de tudo, arcebispo Marcel Lefebvre, Écone, triunfará." "Que é que pensais? De onde é que vêm tantos adeptos? Quissá augures do inferno?" "Esses adeptos veem nitidamente onde está o bem e como se deve caminhar. Sentem claramente que a imitação de Cristo e o verdadeiro sacerdócio residem unicamente na renúncia, no sacrifício e no caminho da cruz. Eles bem o sabem, e por isso é que têm tantos candidatos ao sacerdócio. Têm muito mais que os outros, que ainda gostariam de se vangloriar do que têm, mas que em breve perderão a basófia." Exorcista: "Continua a dizer a verdade sob as ordens da Santíssima Virgem, e não aquilo que é de vosso agrado." Judas Iscariotes: "Nós também temos que dizer estas coisas. Tínhamos que referir isto para que se ficasse como uma visão de conjunto. É preciso assinalar bem o encadeamento das coisas para que todos possam compreender. Mas agora não quero, não quero falar mais. O celibato eclesiástico..." Exorcista: "Lúcifer, não pode incomodar-te. Continua a dizer o que a Santíssima Virgem te encarrega de dizer em nome de Jesus." Judas Iscariotes: "E quanto à confissão e ao celibato? Quando um sacerdote vive em celibato, tanto as mulheres..."

Iscariotes. E quanto à confissão e ao celibato? Quando um sacerdote vive em celibato, tanto as mulheres como os homens têm mais confiança nele, sobretudo relativamente à confissão. Se fosse casado, podia acontecer que uma dessas bruxas e retrocistas perguntasse ao marido que disse a fulana de tal na confissão. Podia sentir-se terrivelmente curiosa em saber o que disse este ou aquele, sobretudo se tivesse interesse para o seu modo de pensar. Mas se o sacerdote vive e persevera no celibato, se imita a vida virginal de Cristo, então até o mais burro compreenderá, e qualquer um pode pensar: aqui posso ir, aqui posso dizer tudo. Nada passará daqui, tudo ficará entre nós. Se eles conseguem guardar o celibato, também são capazes de se calar. Mas já não pensam assim em relação aos que são casados. Pelo contrário, a sua opinião é bem diferente. Este casou-se, não pode guardar o celibato. Como poderia? E com malvadez, como poderia calar o bico se já nem é senhor do seu corpo? Exorcista, diz a verdade, só a verdade da parte da Santíssima Virgem. Judas Iscariotes, Cristo quer o celibato. Não se pode tirar um tio. Os que se casaram devem voltar atrás, arrepender-se do seu erro. Seria melhor que esses arrepiassem caminho, reconhecessem seus erros, que é o mais justamente, disponibilidade para confessar. Exorcista, continua. Diz o que a Santíssima Virgem te encarrega de dizer. Lúcifer não pode perturbar. Continua a falar. Diz o que tens a dizer-nos sob as ordens da Santíssima Virgem. E só a verdade. Judas Iscariotes, mesmo que as pessoas queiram confessar-se, têm poucas ocasiões para o fazer. O tempo destinado à confissão é, no máximo, uma hora, e só vêm alguns velhos. Que irônico! Assim, o confessor sente-se desanimado e interroga-se: são tão poucos e velhos. Em breve, mais valerá desistir de confessar. Será que também nós teremos de enveredar pelas cerimônias penitenciais? Então, quando os velhos terminam de rezar, o padre sai do confessionário e alguns que ainda aguardavam pensam que já não poderão ser atendidos se não se precipitarem para o confessionário. Assim não podem, dá gargalhadas. Exorcista, acaba com o riso e diz a verdade da parte da Santíssima Virgem. Judas Iscariotes, não podem, com medo de que o confessor não espere. Não podem preparar-se devidamente, como aliás o teriam feito se as condições tivessem sido outras. Não quero continuar a falar, não quero. Exorcista, tens que continuar, tens que falar, tens que dizer o que a Santíssima Virgem quer, tens que transmitir tudo o que ela quer e nada mais. Judas Iscariotes, se os padres confessassem horas seguidas, se na Sexta-feira Santa falassem da morte de Cristo, poderiam, nessa altura, aproveitar para falar da morte do homem. Poderiam lembrar que todos têm de morrer e que devem preparar a sua alma. Deste modo, milhares de almas poderiam ser arrancadas do inferno. Geme como um miserável. Exorcista, larga-me, tu não podes arrancar minha estola em nome da Santíssima Virgem. Judas Iscariotes, nós não queríamos fazê-lo, mas somos obrigados por Belzebu e Lúcifer, que querem que vos perturbemos. Exorcista, Belzebu e Lúcifer têm que desaparecer. Judas Iscariotes, tu, somente tu, fala da parte da Santíssima Virgem em nome de Jesus. Judas Iscariotes, nós semeamos a confusão por toda parte. Desde que Belzebu aqui se encontra, temos um grande poder. Ele movimenta-se em todas as direções e espalha confusão por onde pode.
A messe é grande.

0: mas os operários são poucos. Feliz de quem lê, acredita e divulga as profecias deste grande livro, a Palavra Viva de Deus, porque serão chamados de Filhos da Luz.
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0: Programa Hora da Família na sua sintonia. Daqui a pouquinho estamos de volta.
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3: 7 horas e 25 minutos.
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0: Já estamos de volta por aqui na sua sintonia. Reconhecerão que ela, a Virgem Maria, é o meio mais seguro, mais fácil, mais rápido e mais perfeito de chegar a Jesus Cristo. E se lhe entregarão de corpo e alma em restrições para assim também pertencerem a Jesus Cristo. São Luís Maria Grignon de Montfort.

0: Grande abraço a todos, muito obrigado pelo carinho, pela audiência. Até o próximo programa, se Deus quiser. Salve Maria Imaculada, salve glorioso São José.
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3: Sete horas e 40 minutos.

0: eu bebo cerveja.
1: Bom também.
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1: Oito horas e 15 minutos.
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0: 8:37.
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2: Joga energia lá em cima que virou verão, por gentileza. Satisfação imensa. Essa música mexe muito comigo.

Você, eu oro tanto por você, meu filho. Sua vida me preocupa, sabe? Você é um menino tão bom. Você é um menino tão abençoado, sabe? Que só Deus na sua vida, na minha vida. Tá bom? Obrigada, meu filho, por tudo, tá bom? Obrigada de coração. Eu fico sem palavras, sabe? Te amo, viu?

0: Magrelo.
1: Te abençoe.
2: É nóis, meu irmão. Obrigado pelo convite. Pra mim é uma alegria gigante. Te acompanho sempre. Sou um fã gigantesco seu. Pra mim é uma honra estar aqui no seu projeto hoje. Como você.
1: Você vai ficar até o final hoje, né?
2: Tô emocionado mesmo, galera. Faz barulho,
1: barulho pro Grelo, por gentileza.
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0: 8:59.
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0: encontrar de novo nesta manhã.
1: Bom dia, mãe.
0: Bom dia, pai.
2: Bom dia pra você que não tem tempo pra pensar, porque pensar exige tempo e você já tem que enfrentar o dia.
0: É, tamo enfrentando o dia, chegando em mais uma manhã gostosa pra você que estava aguardando iniciar, pra você que já acordou, já tomou café, já comeu a bolachinha, o bonzinho, pra você que já chegou no teu trabalho, pra você que tá no trânsito, já abriu as portas do comércio, tudo de bom pra você, o nosso dia tá começando, nosso programa também tá iniciando agora nesta manhã. Se você vai ficar o programa inteiro, você vai pegar só um pedaço do programa. De toda forma, muito obrigado pelo carinho, pela audiência de sempre. Separei pro programa de hoje só coisa boa, hein? Tem aqui as músicas mais tocadas do Brasil. Tem o quadro do Paredão Flashback com músicas que foram sucesso. Tem também aqui um modão lá no final do programa. Ah, também separei pro programa de hoje. Tem as fofocas dos bastidores do showbiz. Tem dicas de saúde, mundo pet. Também tem dicas de economia pra você economizar um pouquinho. Também tem o quadro de piada da hora do humor do Pilha. Tudo isso e muito mais você confere agora com Jonatas Gonçalves.
3: Opa! Parabéns pra você!
0: Deixa eu mandar os parabéns, os cumprimentos, as felicitações aos aniversariantes do dia. Parabéns pra você nesta data querida. Muitas felicidades, muitos anos de vida. Parabéns pra você, tudo de bom na sua vida, viu? Muita paz, muita saúde, muito amor. Que essa data se repita por muitos e muitos anos, viu? Que Papai do Céu possa derramar na sua vida todas as bênçãos, todas as bênçãos, todas as vitórias e que tudo na sua vida se realize na vontade de Deus, viu? Parabéns aos aniversariantes do dia, parabéns, parabéns, parabéns!

É audiência, é sucesso, é música, é tudo de bom pra você. Pra quem gosta do que é bom. Que bom que você tem um bom gosto. Sejam todos muito bem-vindos. Bom dia.

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1: Feliz curtindo o nosso programa todos os dias e sempre tem aquela música bem longe, lá das antigas, aquelas marcantes que fez história, aquelas músicas bem antigas que tocou muito naquela época. E a gente trouxe uma pro bloco de agora do Alexandre Pires, Necessidade. Você lembra dessa daqui?

0: o melhor dos anos 2000. Aquelas marcantes, as inesquecíveis, lá das antigas. Rolando aqui na programação de hoje, Alexandre Pires, Necessidade. Gostou? Depois do intervalo tem mais.
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3: 9 horas e 27 minutos.

0: tá ruim.
1: Liga.
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0: Jefferson Moraes com Maraísa, o Inego. Depois do intervalo, a gente continua com muito mais músicas, tá bom?
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2: Nove horas e 42 minutos.
0: Oba! Muito mais músicas no Adrenalina pra você. É a melhor sequência musical no Adrenalina. Bom dia.
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0: Ah, essa daqui é das antigas, mas é linda. Seja o tempo que for, ela é sempre uma boa música. Titãs, Enquanto Houver Solda. Já já tem mais.
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2: Nove horas e 59 minutos.
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0: Vai tocar agora. Pra você que tava aguardando o seu pedido musical, pedindo aqui na rádio, você vai ouvir agora.
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0: Bem-vindos, bom dia.

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1: Ei, parou, segura. Tem cerveja aí?
2: Tem.
1: E tá gelada?
2: Tá.

Um pagodinho das antigas. Isso daqui é pros nossos melhores amigos, né? Turma do Pagode. Amigos.

0: Turma do Pagode, amigos! Ah, tem uma letra tão bonita, né? Depois do intervalo a gente curte muito mais músicas do seu artista predileto. Se o seu cantor não tocou, pode tocar ainda hoje, hein?
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0: Depois do intervalo tem mais.
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3: Dez horas e 15 minutos.

0: E aí, deixou ela?
1: Deixei, foi perto.
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2: 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Tá começando agora mais uma edição do Sequência Especial do Ouvinte. Sejam todos muito bem-vindos à edição do nosso quadro, presente no nosso programa todo dia. Bom, estou trazendo hoje sucesso das antigas. Para você que tem mais de 30 anos, essas músicas são músicas dos anos 90. Quantos anos você tinha ali na faixa dos anos 90, os anos 2000, hein? Bom, a gente separou três músicas que fizeram sucesso lá nos anos 90 para a edição do Seleção Musical do Ouvinte de hoje. Para recordar, hein? Músicas que fizeram sucesso, que a gente conhece a dancinha, a coreografia e conhece a letra. Por outro lado, já não se fazem músicas nesse naipe hoje. Por isso que o que é bom vira sucesso de verdade, né? E aqui na programação da rádio a gente vai trazer sucesso todo dia. Bora então, eu sou o Jonatas Gonçalves. Sejam todos muito bem-vindos à edição do programa de hoje. Tá começando!
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2: Banda Cheiro de Amor. Pense em mim, que eu tô pensando em você, lembra? Sucesso das antigas.

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1: Sucesso dos anos 90, sucesso das antigas. Banda Cheiro de Amor, Pensa em Mim. É, muitos vai conhecer essa música por outros cantores, mas essa aqui é original, né? Próxima, segunda música.
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1: Banda Eva, mesmo ritmo, sucesso da mesma época. Vem, meu amor.

0: Segunda música, Banda Eva.
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0: Vem, meu amor. Sucesso dos anos 90. Nossa, dificilmente se ouve música assim hoje, né? Mas a gente traz sim, sempre.
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0: Próxima, terceira e última.
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0: Essa aqui é antiga. Deliciosa de cantar. Batom na cueca. Se ela entendesse o meu amor. Sucesso dos anos 90. Canta com a gente, vai.

0: terceira e última, batom na cueca. Se ela entendesse o meu amor,
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0: Essa é a terceira e última opção. Bora recapitular então.
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0: Ouvimos três músicas nacionais das antigas, sucesso dos anos 90. Músicas pra quem tem mais de 30 anos vai recordar, né? Primeira música, banda Cheiro de Amor, Pensa em Mim. Segunda música, banda Eva, Vem Meu Amor. E a terceira e última, de batom na cueca, Se Ela Entendesse o Meu Amor. Uma das três vai tocar inteira. Eu quero que você pense, reflita bem, enquanto vai rolar agora o break comercial e a gente volta na sequência com o resultado. Se aquela música que você pediu for a mais votada, te prometo que ela toca inteira no próximo bloco, tá bom? Tudo de bom pra você ouvindo a nossa rádio pelo Dial, pelo FM, pelo Radiosnet, pelo aplicativo Android, pelo aplicativo iPhone, pelo site, pelas plataformas, pela Alexa. Muito obrigado pelo carinho, pela audiência, pela amizade que a gente cativa, que a gente amplia, que a gente constrói todos os dias. Bom, a gente vai para o intervalo, daqui a pouco tem mais.
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5: 10 horas e 33 minutos.

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2: E a vencedora? Banda Eva, vem meu

0: sucesso das antigas. Essa música daqui foi lá no final dos anos 90, quando o grupo Fat Family fazia sucesso. Além dessa música, Eu Não Vou Não, também tinha aquela Jeito Sexy. Músicas que se destacaram lá nos anos 90. A gente vai pro intervalo daqui a pouco. Essa festa gostosa de músicas escolhidas a dedo volta em instantes.
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1: Dez horas e 51 minutos.
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0: Simone Luigi!
1: Yaru Manu!
0: Samanu! Gachi!
1: Tchau, gente, obrigado!
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0: foto.
1: Olha esse safadão.
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3: Silmeira, Marília Mendonça, são aquelas músicas que todo mundo conhece e gosta, né? Silmeira.

0: outra. Muito mais músicas pra gente cantar, muito aqui na programação. Depois do intervalo tem mais.
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3: 11 horas e 8 minutos.
4: Oi!

0: do ouvinte, participa, peça sua música, faça um story, marca a gente também. O programa continua. Play, bom dia.
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0: uma canção marcante da carreira da artista, conhecida por sua sensibilidade e profundidade. Alma se destacou nas rádios pela letra intensa e pela interpretação forte de Zélia Duncan, consolidando ainda mais seu nome como uma das grandes vozes da música brasileira. Gostou? Depois do intervalo a gente continua, viu? Fica na sintonia. Fica na sintonia porque aqui a gente toca música escolhida a dedo.
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2: 11 horas e 25 minutos.

0: Bom dia!
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2: Cleiton e Camargo foi uma dupla sertaneja brasileira que alcançou sucesso nos anos de 1990, marcada por suas baladas românticas e vocais emocionantes. Formada por Luciano dos Santos, Cleiton e Wellington Camargo, ou Camargo, a dupla ficou conhecida especialmente pelo vínculo familiar de Camargo com a dupla Zezé de Camargo e Luciano, sendo ele irmão dos famosos cantores. A dupla começou nos anos de 1990, buscando espaço no cenário sertanejo, que vivia uma grande expansão. A relação de Camargo com seus irmãos ajudou a dupla a ganhar visibilidade, mas foi o talento e as músicas cativantes que conquistaram o público. Cleiton e Camargo se destacaram com canções como Quando um Grande Amor Se Faz, uma das músicas mais emblemáticas da dupla, Se É Amor Não Sei, entre outras. Essas músicas tornaram-se hits nas rádios, especialmente pelo romântico e pela interpretação marcante. A dupla teve mudanças de formação ao longo do tempo, com Cleiton sendo substituído por outros cantores em determinados períodos. Isso acabou dificultando a consolidação da carreira a longo prazo. Eventualmente, a dupla encerrou suas atividades e Camargo seguiu outros caminhos na música e em projetos pessoais. Embora não tenha mantido a longevidade de outras duplas sertanejas, Cleiton e Camargo deixou sua marca com canções que ainda são lembradas por fãs do sertanejo romântico dos anos 1990. A história da dupla é um capítulo interessante dentro da música sertaneja, especialmente pelo vínculo com a família Camargo. Então vamos conferir agora uma das músicas da dupla Cleiton e Camargo.
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0: Juju!
1: Bom, gente, eu vou ficando por aqui. Muito obrigado mesmo de coração pelo carinho, pela audiência, pela amizade. Pra você que acompanhou o programa inteiro, pra você que pegou só um pedacinho do nosso programa, espero que você tenha gostado, viu? Tudo que é bom dura pouco e tudo que é bom a gente compartilha, né? Então compartilha pros seus amigos que a gente tá aqui na rádio todos os dias com um pouquinho de tudo que você gosta, viu? Se curtiu, segue eu lá no Insta, @canaldoouvinte, para você conhecer os bastidores do programa, tá bom? Um beijo para você, forte abraço, Deus abençoe a sua vida, a vida da sua família, do seu trabalho, da sua casa, do seu relacionamento e dos seus sonhos também, viu? A gente volta na próxima edição, neste mesmo horário, com mais um Adrenalina comigo, Jonatas Gonçalves. Tchau, gente!
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7: E estamos por aqui novamente com mais o Conexão Gospel comigo, Josiane. E para abrir o Conexão Gospel de hoje, tem Fernandinho.

0: Só as melhores no Conexão Gospel, comigo, Josiane. Agora vem chegando os nossos recados e o Conexão Gospel volta já.
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4: 12 horas e 20 minutos.
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0: Já estamos de volta aqui com o Conexão Gospel e chegando para cantar tem Juliane Souza. Lindo momento.
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0: só louvores abençoados. Obrigado a você que nos ouve. Nos ouve fazendo a sua caminhada, nos ouve no trabalho em casa, nos ouve levando a gente de carona. Obrigada mesmo, de verdade. Vem aí os nossos recados, já já eu tô de volta.
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2: Doze horas e 38 minutos.
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0: E o Conexão Gospel já está de volta, então aumente o volume e adore.
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0: o Conexão Gospel vai ficando por aqui. Fiquem todos com Deus e até o nosso próximo encontro.
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0: 13:04.
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0: 13:48.
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0: 14:13.
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0: 14 horas e 30 minutos.
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0: 14:51.
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0: 15 horas e 14 minutos. 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

0: 15:38. 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

0: 15 horas e 47 minutos.
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0: 16:10.
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0: Simone Mendes.
1: Esqueça tudo, pagode de qualidade.
0: Que coisa linda, hein?
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0: 16h58.
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0: você ouviu Fafá de Belém e Chitãozinho e Chororó, Nuvem de Lágrimas. E tem mais pra você.
1: Nostalgia 90 traz pra você recordar Capital Inicial, O Passageiro. Sim.

0: E você ouviu o Charles Brown Jr. Proibida Pra Mim, aqui na programação do seu rádio Nostalgia 90. E continua por aqui, tem muito mais pra você recordar.
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0: 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Não havia nada mais romântico do que receber uma fita cassete nas mãos de alguém especial, com suas músicas favoritas. Algumas vezes, as gravações eram feitas diretamente da rádio e, por isso, o esforço implicava prestar atenção nos mínimos detalhes para captar o momento certo. E quem viveu naqueles tempos provavelmente se lembra do truque de colocar a fita adesiva nos dois pequenos orifícios da parte de cima da fita para, dessa forma, poder gravar nela mais de uma vez. 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

0: E você recordou Zezé de Camargo e Luciano Kleber, música linda, dois corações e uma história. E fala aí pra nós, Kleber, chegando mais Nostalgia 90 Recordações.
1: 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Chegando pra cantar, Guilherme Santiago, do outro lado da cidade.

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0: Obrigado a todos pela companhia aqui no Nostalgia 90. Valeu, meu amigo Ivan Vaz.
1: Valeu, Kleber. Encerrando a programação Nostalgia 90 no seu rádio. Muito obrigado a todos que ficaram ligados com a gente e recordando músicas que marcaram os anos 90. E até o nosso próximo encontro.
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5: Seis horas em ponto.
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8: Muito bem, estamos chegando, mais uma edição do Hora Livre. A partir de agora, uma hora direto, sem intervalos comerciais. E a gente vai conferindo os destaques. Hora Livre Flashback, trazendo só destaques, os clássicos. As classudas, como a gente chama, né? A partir de agora, a gente traz um gás cheio de energia positiva, com muita nostalgia pra você, com a nossa naftalina de cada dia. Músicas dos anos 60 até 2019, pra gente conferir por aqui, com as naftalinas que a gente adora curtir no Hora Livre. Tá preparado? Tá preparada? E a gente começa com o ano de 1982, esse grande clássico de Duran Duran. Sim.

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1: Hora Livre Flashback. A gente vai curtindo aí mais um bloco. Que sequência legal. E bora lá viajar mais um cadinho. Do fundo do baú a gente traz mais uma playlist super especial pro programa de hoje, hein? Trazendo agora o som de 1991, Genesis com No Son of Mine.

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1: Hora Livre Flashback. Curtimos aí mais uma sequência, mais um bloco que foi lindo demais, hein? Viajou nas emoções com a gente? Que bom, hein? Nosso programa de hoje acabou. Nosso próximo vai vindo aí. A gente já vai preparando por aqui a sequência, hein? Um beijo no seu coração. Obrigado. Por hoje acabou. A gente volta. Aquele abraço e saúde, paz. O resto a gente corre atrás. Tchau, tchau.
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3: 18 horas e 55 minutos.
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0: você ouviu Fafá de Belém e Chitãozinho e Chororó, Nuvem de Lágrimas. E tem mais pra você.
1: Nostalgia 90 traz pra você recordar Capital Inicial, O Passageiro. Super.

0: E você ouviu Charles Brown Jr., Proibida Pra Mim, aqui na programação do seu rádio Nostalgia 90. E continua por aqui, tem muito mais pra você recordar.
1: 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Lembra dessa? 120, 150, 200 quilômetros por hora.
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0: 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Não havia nada mais romântico do que receber uma fita cassete nas mãos de alguém especial, com suas músicas favoritas. Algumas vezes, as gravações eram feitas diretamente da rádio e, por isso, o esforço implicava prestar atenção nos mínimos detalhes para captar o momento certo. E quem viveu naqueles tempos provavelmente se lembra do truque de colocar a fita adesiva nos dois pequenos orifícios da parte de cima da fita para, dessa forma, poder gravar nela mais de uma vez. 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

0: E você recordou Zezé de Camargo e Luciano Kleber, música linda, dois corações e uma história. E fala aí pra nós, Kleber, chegando mais Nostalgia 90 Recordações.
1: 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Chegando para cantar, Guilherme Santiago, do outro lado da cidade.

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0: 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Valeu, meu amigo Ivan Vaz.
1: Valeu, Kleber. Encerrando a programação Nostalgia 90 no seu rádio. 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E até o nosso próximo encontro.
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1: Opa, estamos chegando com mais um programa Linha do Tempo, eu sou o BJ e é um prazer, uma alegria imensa estar com você e ter a sua audiência onde quer que você esteja. Obrigado, viu, pela sua companhia, pela sua sintonia. Vamos começar o programa de hoje? Já tá tudo pronto aí, então vamos com as primeiras músicas no programa Linha do Tempo de hoje.
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0: aqui você curtiu as melhores no primeiro bloco. Vamos ali no intervalinho rapidinho, já já tem mais.
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3: 20 horas e 28 minutos.
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0: Olha que legal, hein? Essa aqui que a gente vai tocar agora é uma que você curtiu, que você gostou. Então tem mais música por aqui, pra você curtir no Linha do Tempo. Música.

0: preparando para mais um breakzinho rápido enquanto você se prepara para o próximo bloco que está, ó, sensacional. As melhores estão aqui selecionadas para você curtir. A Linha do Tempo vai ali e volta já.
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2: 20 horas e 56 minutos.
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0: Aqui você curte as melhores, hein, gente? Que bom estar com você aqui, tocando as músicas que você gosta de ouvir, aquelas que você sempre curtiu. E aí, tá em casa? Onde é que você tá? Tá no trampo hoje? Tá curtindo o dia, curtindo a vida com os melhores momentos? Tamo aí junto com você também, levando emoção através das melhores músicas. E, evidentemente, músicas tocam a sensibilidade. As românticas, as dançantes, as vibrantes, as antigas, as atuais. Linha do Tempo, toca o que te toca. Vamos nessa, com mais aqui na sua programação.